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0: 7 horas.
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3: São 8 horas.
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6: Olá, muito bom dia, bem-vindo a esta emissão de quarta-feira com a sua Rádio Pax. Começa aqui.

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0: Temos um dia com poucas nuvens, sol máxima de 35, mínima de 18 graus. Amanhã máxima de 33, mínima 18, igualmente poucas nuvens.
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4: Apenas 20% das empresas portuguesas cumprem os prazos de pagamento acordados com os fornecedores, colocando Portugal no penúltimo lugar entre 37 países analisados, de acordo com a 12ª edição do estudo sobre o comportamento do pagamento das empresas em Portugal, relativo a maio. 65,2% das empresas pagam com atraso até 30 dias.

0: O passo da mobilidade nacional poderá ser uma realidade até ao final do ano, de acordo com o Ministro das Infraestruturas e da Habitação, que lembrou que se trata de um processo que não tem sido fácil.
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1: Desemprego continua em queda no Alentejo. Nova administração da Unidade Local de Saúde do Baixo Alentejo visita obras do Bloco de Partos. Fernando Pires é o novo diretor executivo da Agência Regional de Promoção Turística do Alentejo. Câmara de Almodóvar diz que poupou quase 200 mil euros na última edição da FACAL. São notícias com desenvolvimento já a seguir.
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1: Em junho passado, o desemprego voltou a cair em todas as regiões do país, revela o Instituto do Emprego e Formação Profissional. De acordo com os dados agora divulgados, no final de junho passado, o desemprego recuou no Alentejo 2,3% face a igual mês de 2025. Estavam registados nos serviços de emprego da região 13.555 desempregados, menos 323 do que em junho do ano passado. Face ao mês anterior, maio, o desemprego caiu 3,3%, com menos 467 desempregados inscritos. No final do mês passado, estavam registados nos serviços de emprego do continente e regiões autónomas 264.517 indivíduos, o que representa um decréscimo homólogo de 9,9% e uma queda de 3,7% face ao mês anterior. Uma visita às obras do novo bloco de partos do Hospital José Joaquim Fernandes em Beja foi a primeira iniciativa oficial do novo Conselho de Administração da Unidade Local de Saúde do Baixo Alentejo, que tomou posse na semana passada. A nova administração quis avaliar de perto o ritmo dos trabalhos daquela que é apontada como uma das intervenções estruturais mais aguardadas pela comunidade e por profissionais. A requalificação inclui, segundo a Unidade Local de Saúde do Baixo Alentejo, a remodelação total do bloco de partos, incluindo a criação de uma sala de cirurgia para cesarianas e a melhoria das condições de internamento. Os trabalhos arrancaram em julho do ano passado, num investimento de 1,5 milhões de euros. A administração reforçou que a sua gestão será pautada pela proximidade, à auscultação ativa e agilização de processos. No ano de 2025, nasceram na maternidade da Unidade Local de Saúde do Baixo Alentejo 1.037 bebés. Fernando Amaral Pires foi nomeado diretor executivo da Agência Regional de Promoção Turística do Alentejo, sucedendo a António Lacerda, que se reforma após exercer o cargo desde fevereiro de 2004. A nomeação coloca à frente da gestão executiva da agência um profissional com mais de 25 anos de experiência dedicados ao desenvolvimento, planeamento e promoção do setor turístico do Alentejo, revela a agência regional. Fernando Pires participou no planeamento e na implementação das iniciativas promocionais desenvolvidas nos diferentes mercados turísticos abrangidos pela agência regional. Em paralelo, assumiu a gestão dos projetos financeiros que sustentam a intervenção promocional da organização. José Manuel Santos, presidente da Agência Regional, diz que esta transição honra o extraordinário trabalho desenvolvido por António Lacerda ao longo de mais de duas décadas e, simultaneamente, abre uma nova etapa na vida da Agência Regional de Promoção Turística do Alentejo. A Câmara de Almodóvar diz que a edição deste ano da FACAL, Feira de Artes e Cultura de Almodóvar, encerrou com um balanço bastante positivo e confirmou a sua grandiosidade e importância no panorama regional. Ao sucesso alcançado, junta-se a eficácia financeira. Segundo a autarquia, os custos foram reduzidos em perto de 200 mil euros face ao ano anterior, sem comprometer a qualidade, a dimensão ou o prestígio do evento. Este ano, a FACAL representou um investimento municipal na ordem dos 371 mil euros, valor significativamente inferior aos cerca de 564 registados em 2025. A autarquia aponta a redução como um exemplo de sucesso ao nível da gestão e da otimização operacional. A Câmara Municipal de Beja inicia hoje o programa Beja na Rua, uma iniciativa que vai animar o centro histórico da cidade ao longo do verão, promovendo uma programação diversificada e de acesso gratuito. A autarquia revela que vão estar envolvidos cerca de 40 projetos artísticos que cruzam diferentes linguagens e expressões culturais. O programa, desenvolvido em parceria com as Arcos, Associação de Músicos de Beja, inclui propostas de street art, cinema, teatro, animação, poesia, contos e outras iniciativas dirigidas a públicos de todas as idades. Segundo o vereador Vítor Picado, o Beja na Rua constitui-se como uma das iniciativas culturais mais marcantes da cidade, sobretudo pela forma como coloca o centro histórico no centro da vida cultural e social. O município de Beja promove o projeto Beja Save Forest 26, uma iniciativa de voluntariado jovem que desafia jovens entre os 16 e os 30 anos a assumir um papel ativo na proteção da floresta e na educação ambiental. O projeto insere-se no programa Voluntariado Jovem para a Natureza e Florestas do IPDJ, Instituto Português do Desporto e Juventude. Estão previstas ações de vigilância das matas da cidade em bicicleta BTT, recolha de resíduos e sensibilização da população para a prevenção de incêndios e conservação da natureza. Sob o lema Abdalar pelas Matas, vem ajudar a limpar as matas a toda a velocidade. A iniciativa decorre entre 27 de julho e 18 de setembro em 4 turnos de 2 semanas. E é tudo neste jornal, em especial para si que nos acompanha. Deixo os votos de uma ótima quarta-feira.
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2: O Parlamento vai debater esta sexta-feira o pedido de debate de urgência apresentado pelo PCP sobre os problemas registados no processo dos exames nacionais. A líder parlamentar comunista, Paulo Santos, exige a presença do ministro da Educação, Fernando Alexandre, para prestar esclarecimentos sobre as dificuldades verificadas na correção e classificação das provas.

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0: pausa neste primeiro espaço, já voltamos para a segunda hora.
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4: São 9 horas.
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0: Arranque deste segundo espaço, manhã de 22 de julho.
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0: Montenegro respondeu às críticas dos partidos às novas regras do mercado de arrendamento propostas pelo governo.
1: O que é que espera o Partido Socialista? O que é que espera o Chega e os seus parceiros nestas matérias, que são o Partido Comunista e o Bloco de Esquerda e o Livre? O que é que esperam que possa resultar da manutenção das políticas que tivemos nos últimos anos? Então, se eles se queixam que não há casas para arrendar, que o preço é altíssimo, e é, as duas coisas são verdade. Mas são verdade na sequência das políticas que eles defenderam e implementaram nos últimos anos. Onde é que está a dúvida? Qual é a lógica, e já agora até a moral, de temerem soluções que comprovadamente podem estimular o aumento da oferta no mercado de arrendamento?
0: O Primeiro-Ministro apontou o dedo à esquerda e afirmou que as queixas são de problemas criados pelos anteriores governos.
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0: Temos um dia com poucas nuvens, sol, máxima de 35, mínima de 18 graus. Amanhã, máxima de 33, mínima 18, igualmente poucas nuvens.
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Um relatório alerta para o aumento da extrema-direita em Portugal. O relatório considera o espaço público português aberto, mas alerta para narrativas xenófobas que aumentam crimes de ódio, ameaças à liberdade de associação e pressão imobiliária também preocupam.

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1: Desemprego continua em queda no Alentejo. Nova administração da Unidade Local de Saúde do Baixo Alentejo visita obras do Bloco de Partos. Fernando Pires é o novo diretor executivo da Agência Regional de Promoção Turística do Alentejo. Câmara de Almodóvar diz que poupou quase 200 mil euros na última edição da FACAL. São notícias com desenvolvimento já a seguir.
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1: Em junho passado, o desemprego voltou a cair em todas as regiões do país, revela o Instituto do Emprego e Formação Profissional. De acordo com os dados agora divulgados, no final de junho passado, o desemprego recuou no Alentejo 2,3% face a igual mês de 2025. Estavam registados nos serviços de emprego da região 13.555 desempregados, menos 323 do que em junho do ano passado. Face ao mês anterior, maio, o desemprego caiu 3,3%, com menos 467 desempregados inscritos. No final do mês passado, estavam registados nos serviços de emprego do continente e regiões autónomas 264.517 indivíduos, o que representa um decréscimo homólogo de 9,9% e uma queda de 3,7% face ao mês anterior. Uma visita às obras do novo bloco de partos do Hospital José Joaquim Fernandes em Beja foi a primeira iniciativa oficial do novo Conselho de Administração da Unidade Local de Saúde do Baixo Alentejo, que tomou posse na semana passada. A nova administração quis avaliar de perto o ritmo dos trabalhos daquela que é apontada como uma das intervenções estruturais mais aguardadas pela comunidade e por profissionais. A requalificação inclui, segundo a Unidade Local de Saúde do Baixo Alentejo, a remodelação total do bloco de partos, incluindo a criação de uma sala de cirurgia para cesarianas e a melhoria das condições de internamento. Os trabalhos arrancaram em julho do ano passado, num investimento de 1,5 milhões de euros. A administração reforçou que a sua gestão será pautada pela proximidade, à auscultação ativa e agilização de processos. No ano de 2025, nasceram na maternidade da Unidade Local de Saúde do Baixo Alentejo 1.037 bebés. Fernando Amaral Pires foi nomeado diretor executivo da Agência Regional de Promoção Turística do Alentejo, sucedendo a António Lacerda, que se reforma após exercer o cargo desde fevereiro de 2004. A nomeação coloca à frente da gestão executiva da agência um profissional com mais de 25 anos de experiência dedicados ao desenvolvimento, planeamento e promoção do setor turístico do Alentejo, revela a agência regional. Fernando Pires participou no planeamento e na implementação das iniciativas promocionais desenvolvidas nos diferentes mercados turísticos abrangidos pela agência regional. Em paralelo, assumiu a gestão dos projetos financeiros que sustentam a intervenção promocional da organização. José Manuel Santos, presidente da Agência Regional, diz que esta transição honra o extraordinário trabalho desenvolvido por António Lacerda ao longo de mais de duas décadas e, simultaneamente, abre uma nova etapa na vida da Agência Regional de Promoção Turística do Alentejo. A Câmara de Almodóvar diz que a edição deste ano da FACAL, Feira de Artes e Cultura de Almodóvar, encerrou com um balanço bastante positivo e confirmou a sua grandiosidade e importância no panorama regional. Ao sucesso alcançado, junta-se a eficácia financeira. Segundo a autarquia, os custos foram reduzidos em perto de 200 mil euros face ao ano anterior, sem comprometer a qualidade, a dimensão ou o prestígio do evento. Este ano, a FACAL representou um investimento municipal na ordem dos 371 mil euros, valor significativamente inferior aos cerca de 564 registados em 2025. A autarquia aponta a redução como um exemplo de sucesso ao nível da gestão e da otimização operacional. A Câmara Municipal de Beja inicia hoje o programa Beja na Rua, uma iniciativa que vai animar o centro histórico da cidade ao longo do verão, promovendo uma programação diversificada e de acesso gratuito. A autarquia revela que vão estar envolvidos cerca de 40 projetos artísticos que cruzam diferentes linguagens e expressões culturais. O programa, desenvolvido em parceria com as Arcos, Associação de Músicos de Beja, inclui propostas de street art, cinema, teatro, animação, poesia, contos e outras iniciativas dirigidas a públicos de todas as idades. Segundo o vereador Vítor Picado, o Beja na Rua constitui-se como uma das iniciativas culturais mais marcantes da cidade, sobretudo pela forma como coloca o centro histórico no centro da vida cultural e social. O município de Beja promove o projeto Beja Save Forest 26, uma iniciativa de voluntariado jovem que desafia jovens entre os 16 e os 30 anos a assumir um papel ativo na proteção da floresta e na educação ambiental. O projeto insere-se no programa Voluntariado Jovem para a Natureza e Florestas do IPDJ, Instituto Português do Desporto e Juventude. Estão previstas ações de vigilância das matas da cidade em bicicleta BTT, recolha de resíduos e sensibilização da população para a prevenção de incêndios e conservação da natureza. Sob o lema Abdalar pelas Matas, vem ajudar a limpar as matas a toda a velocidade. A iniciativa decorre entre 27 de julho e 18 de setembro em 4 turnos de 2 semanas. E é tudo neste jornal, em especial para si que nos acompanha. Deixo os votos de uma ótima quarta-feira.
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3: A Comissão Europeia abriu processos de infração a 23 Estados-membros, incluindo Portugal, por falhas na transposição da nova legislação da União Europeia sobre criminalidade ambiental. Lisboa e outras 22 capitais não notificaram o Executivo Comunitário sobre as medidas de transposição integral da diretiva relativa à criminalidade ambiental, refere a Comissão Europeia em comunicado.

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4: Comprometido, cá estamos para o último painel desta manhã de quarta-feira.
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0: O Primeiro-Ministro afirmou que o Governo vai continuar a arriscar, mesmo que aqui ou ali as coisas possam correr menos bem, e defendeu que o país tem de perder o medo de falhar.
1: O país tem de arriscar. Investigar é arriscar. O país tem de ousar. Inovar é ousar. O país tem de perder o medo de falhar, porque só quem não tem medo de falhar é que consegue acertar verdadeiramente.
0: Montenegro aproveitou também para responder aos que consideram que a estratégia de valorização da administração pública é apenas eleitoralista.
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Temos um dia com poucas nuvens, sol máxima de 35, mínima de 18 graus, amanhã máxima de 33, mínima 18, igualmente poucas nuvens.

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Numa altura em que o secretário-executivo da ONU para as alterações climáticas lamentou o custo humano dos incêndios florestais que afetam atualmente a Espanha e Portugal, sublinhando que o número de desastres causados pelas mudanças do clima está a aumentar.

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3: O Ministro da Economia e da Coesão Territorial afirmou que foram desobstruídos quase 20 mil quilómetros de estradas e caminhos florestais nas zonas do país afetadas pelo comboio de tempestades no início do ano. O ministro classificou a questão da limpeza das árvores tombadas como um problema gigantesco e acrescentou que neste momento a preocupação está centrada em limpar as árvores derrubadas nas proximidades das casas e junto às escolas.

rei da internet. Daniel destacou-se como um dos maiores hackers do Brasil. Fez parte de uma organização criminosa que movimentou milhões de reais, viveu intensamente e foi alvo de uma operação da Polícia Federal. Tudo isto antes de completar 17 anos.

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3: São 11 horas.
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8: Desemprego continua em queda no Alentejo. Nova administração da Unidade Local de Saúde do Baixo Alentejo visita obras do Bloco de Partos. Fernando Pires é o novo diretor executivo da Agência Regional de Promoção Turística do Alentejo. Câmara de Almodóvar diz que poupou quase 200 mil euros na última edição da FACAL. São notícias com desenvolvimento já a seguir.
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8: Na sequência da notícia avançada pela Rádio Pax, relativamente às acusações apresentadas por um filho ao lar do Monte em Beja sobre a situação da sua mãe, a entidade proprietária do lar emitiu agora um esclarecimento. A Fundação São Bernabé assegura que a senhora em questão já não é cliente do lar do Monte por rescisão com justa causa do contrato celebrado desde 10 de julho de 2026. O mesmo foi rescindido devido aos reiterados comportamentos desviantes, agressivos, difamatórios e injuriosos da senhora e do seu filho, responsável pela mesma, adianta a Fundação. A decisão, segundo a mesma fonte, foi atempadamente comunicada a ambos, verbalmente e por escrito. Após comunicação da decisão, foi concedido um prazo para que a senhora fosse transferida do lar. Por isso, adianta, não corresponde à verdade que a senhora tenha sido abandonada à porta de casa do filho, sem que o mesmo tenha tido conhecimento prévio que a senhora iria ser conduzida para a sua residência na data e hora, assim como a senhora manifestou intenção de tal. A Fundação garante que as autoridades policiais foram acionadas em virtude do filho não se encontrar ou não ter querido abrir a porta. A decisão de regressar ao lar com a senhora foi única e exclusivamente da fundação e não por qualquer ordem recebida nesse sentido. A situação foi comunicada à Segurança Social, segundo a fundação, que propôs alternativas ao Lar do Monte para a senhora, as quais foram prontamente recusadas pela mesma e pelo filho. A fundação estranha, perante as declarações prestadas pelo filho da idosa, que a mesma família que responsabiliza o lar pela não prestação de cuidados devidos aos utentes é a mesma que exige que a senhora permaneça no Lar do Monte. A Fundação São Bernabé assegura ainda que a senhora nunca foi abandonada pela Fundação, foi sim deixada pelos familiares no lar, bem sabendo que o contrato já cessou os seus efeitos, sendo livre de sair do mesmo. Aquela instituição promete levar este caso à justiça para a defesa da honra e do bom nome da Fundação São Bernabé. Em junho passado, o desemprego voltou a cair em todas as regiões do país, revela o Instituto do Emprego e Formação Profissional. De acordo com os dados agora divulgados, no final de junho passado, o desemprego recuou no Alentejo 2,3% face ao igual mês de 2025. Estavam registados nos serviços de emprego da região 13.555 desempregados, menos 323 do que em junho do ano passado. Face ao mês anterior, maio, o desemprego caiu 3,3%, com menos 467 desempregados inscritos. No final do mês passado, estavam registados nos serviços de emprego do continente e regiões autónomas 264.517 indivíduos, o que representa um decréscimo homólogo de 9,9% e uma queda de 3,7% face ao mês anterior. Uma visita às obras do novo bloco de partos do Hospital José Joaquim Fernandes em Beja foi a primeira iniciativa oficial do novo Conselho de Administração da Unidade Local de Saúde do Baixo Alentejo, que tomou posse na semana passada. A nova administração quis avaliar de perto o ritmo dos trabalhos daquela que é apontada como uma das intervenções estruturais mais aguardadas pela comunidade e por profissionais. A requalificação inclui, segundo a Unidade Local de Saúde do Baixo Alentejo, a remodelação total do bloco de partos, incluindo a criação de uma sala de cirurgia para cesarianas e a melhoria das condições de internamento. Os trabalhos arrancaram em julho do ano passado, num investimento de 1,5 milhões de euros. A administração reforçou que a sua gestão será pautada pela proximidade, à auscultação ativa e agilização de processos. No ano de 2025, nasceram na maternidade da Unidade Local de Saúde do Baixo Alentejo 1.037 bebés. Fernando Amaral Pires foi nomeado diretor executivo da Agência Regional de Promoção Turística do Alentejo, sucedendo a António Lacerda, que se reforma após exercer o cargo desde fevereiro de 2004. A nomeação coloca à frente da gestão executiva da agência um profissional com mais de 25 anos de experiência dedicados ao desenvolvimento, planeamento e promoção do setor turístico do Alentejo, revela a agência regional. Fernando Pires participou no planeamento e na implementação das iniciativas promocionais desenvolvidas nos diferentes mercados turísticos abrangidos pela agência regional. Em paralelo, assumiu a gestão dos projetos financeiros que sustentam a intervenção promocional da organização. José Manuel Santos, presidente da Agência Regional, diz que esta transição honra o extraordinário trabalho desenvolvido por António Lacerda ao longo de mais de duas décadas e, simultaneamente, abre uma nova etapa na vida da Agência Regional de Promoção Turística do Alentejo. A Câmara de Almodóvar diz que a edição deste ano da FACAL, Feira de Artes e Cultura de Almodóvar, encerrou com um balanço bastante positivo e confirmou a sua grandiosidade e importância no panorama regional. Ao sucesso alcançado, junta-se a eficácia financeira. Segundo a autarquia, os custos foram reduzidos em perto de 200 mil euros face ao ano anterior, sem comprometer a qualidade, a dimensão ou o prestígio do evento. Este ano, a FACAL representou um investimento municipal na ordem dos 371 mil euros, valor significativamente inferior aos cerca de 564 registados em 2025. A autarquia aponta a redução como um exemplo de sucesso ao nível da gestão e da otimização operacional. A Câmara Municipal de Beja inicia hoje o programa Beja na Rua, uma iniciativa que vai animar o centro histórico da cidade ao longo do verão, promovendo uma programação diversificada e de acesso gratuito. A autarquia revela que vão estar envolvidos cerca de 40 projetos artísticos que cruzam diferentes linguagens e expressões culturais. O programa, desenvolvido em parceria com as Arcos, Associação de Músicos de Beja, inclui propostas de street art, cinema, teatro, animação, poesia, contos e outras iniciativas dirigidas a públicos de todas as idades. Segundo o vereador Vítor Picado, o Beja na Rua constitui-se como uma das iniciativas culturais mais marcantes da cidade, sobretudo pela forma como coloca o centro histórico no centro da vida cultural e social. O município de Beja promove o projeto Beja Save Forest 26, uma iniciativa de voluntariado jovem que desafia jovens entre os 16 e os 30 anos a assumir um papel ativo na proteção da floresta e na educação ambiental. O projeto insere-se no programa Voluntariado Jovem para a Natureza e Florestas do IPDJ, Instituto Português do Desporto e Juventude. Estão previstas ações de vigilância das matas da cidade em bicicleta BTT, recolha de resíduos e sensibilização da população para a prevenção de incêndios e conservação da natureza. Sob o lema Abdalar pelas Matas, vem ajudar a limpar as matas a toda a velocidade. A iniciativa decorre entre 27 de julho e 18 de setembro em 4 turnos de 2 semanas. E é tudo neste jornal, em especial para si que nos acompanha. Deixo os votos de uma ótima quarta-feira.
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10: 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Informação sem hora marcada. 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

0: 13 horas.
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4: São 14 horas. 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

concertos da Conferência Inferno, Bê Fachada e Pongo, assinala o arranque dos circuitos que decorre em 67 espaços da cidade do Porto.

o novo festival que se realiza este mês no Conselho de Viana do Alentejo convida à redescoberta dos sons como dos chocalhos, guizos e sinos, com conversas e um concerto. Decorre até este sábado.

CDE, Constituição Portuguesa para a Defesa do Consumidor, defendeu alterações ao regime dos espetáculos, lei com mais de uma década e zonas cinzentas por resolver, alertando para falhas na proteção dos consumidores nos festivais de música. Sou de uma geração de... Mãe, desculpa o palavrão.

britânicos Sport Teams, os belgas Lander e Adrian e os portugueses Paus e Capital da Bulgária estão entre os nomes que completam o cartaz do Indie Music Fest, marcado para setembro em Baltar, Conselho de Paredes.

grátis do seu lançamento de abril deste ano, que o tema 25 de Abril, da Leonard Johnny com Plutónio, é um dos mais ouvidos no top diário do Spotify Portugal, neste momento em número 2, tendo alcançado agora o galardão de platina.

Enquanto o verão convida a mergulhos, Diana Melo lembra que na vida o mais importante é nunca nos deixarmos afogar. O tema Não Me Afogo é o primeiro lançamento de Diana Melo, uma canção profundamente pessoal que retrata um percurso de superação, coragem e esperança.

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Tema Shakes lançam I Feel Hope Coming, single que antecipa o seu novo álbum. A banda apresentou-se no festival Nós Alive com um concerto muito aclamado pela crítica.

os Bring Me The Horizon lançam Count Your Blessings, edição do 20º aniversário totalmente regravada do seu álbum de estreia, disponível agora em vinil, cassete e em todas as plataformas de streaming.

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2: São 16 horas.
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Música História fala de uma relação que passa por altos e baixos, mas que, ao contrário do que é habitual, acaba bem. É um novo single, História, um dos avanços do álbum Rua ou Glamour, que chega em setembro. Música de Leo.

depois de vários lançamentos que têm vindo a consolidar a sua identidade musical, o ex apresenta o seu novo single Traumas, uma faixa que mergulha nas marcas emocionais deixadas por relações passadas e no impacto que essas experiências têm na forma como muitas mulheres vivem o amor e nas novas oportunidades. 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
1: Lisboa retrata a intensidade e o amor de verão vivido entre as ruas e as noites de Lisboa. Com uma sonoridade leve e nostálgica, fala de momentos que permanecem na memória mesmo quando o verão termina. Connie Fuego com Verão de Lisboa.

Anastasia junta-se a Anitta em Loca, uma colaboração que reúne uma das maiores estrelas da música grega contemporânea e uma das artistas brasileiras de maior projeção internacional.

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4: São 17 horas.
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6: Desemprego continua em queda no Alentejo. Nova administração da Unidade Local de Saúde do Baixo Alentejo visita obras do Bloco de Partos. Fernando Pires é o novo diretor executivo da Agência Regional de Promoção Turística do Alentejo. Câmara de Almodóvar diz que poupou quase 200 mil euros na última edição da FACAL. São notícias com desenvolvimento já a seguir.
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6: Na sequência da notícia avançada pela Rádio Pax, relativamente às acusações apresentadas por um filho ao lar do Monte em Beja sobre a situação da sua mãe, a entidade proprietária do lar emitiu agora um esclarecimento. A Fundação São Bernabé assegura que a senhora em questão já não é cliente do lar do Monte por rescisão com justa causa do contrato celebrado desde 10 de julho de 2026. O mesmo foi rescindido devido aos reiterados comportamentos desviantes, agressivos, difamatórios e injuriosos da senhora e do seu filho, responsável pela mesma, adianta a Fundação. A decisão, segundo a mesma fonte, foi atempadamente comunicada a ambos, verbalmente e por escrito. Após comunicação da decisão, foi concedido um prazo para que a senhora fosse transferida do lar. Por isso, adianta, não corresponde à verdade que a senhora tenha sido abandonada à porta de casa do filho, sem que o mesmo tenha tido conhecimento prévio que a senhora iria ser conduzida para a sua residência na data e hora, assim como a senhora manifestou intenção de tal. A Fundação garante que as autoridades policiais foram acionadas em virtude do filho não se encontrar ou não ter querido abrir a porta. A decisão de regressar ao lar com a senhora foi única e exclusivamente da fundação e não por qualquer ordem recebida nesse sentido. A situação foi comunicada à Segurança Social, segundo a fundação, que propôs alternativas ao Lar do Monte para a senhora, as quais foram prontamente recusadas pela mesma e pelo filho. A fundação estranha, perante as declarações prestadas pelo filho da idosa, que a mesma família que responsabiliza o lar pela não prestação de cuidados devidos aos utentes é a mesma que exige que a senhora permaneça no Lar do Monte. A Fundação São Bernabé assegura ainda que a senhora nunca foi abandonada pela Fundação, foi sim deixada pelos familiares no lar, bem sabendo que o contrato já cessou os seus efeitos, sendo livre de sair do mesmo. Aquela instituição promete levar este caso à justiça para a defesa da honra e do bom nome da Fundação São Bernabé. Em junho passado, o desemprego voltou a cair em todas as regiões do país, revela o Instituto do Emprego e Formação Profissional. De acordo com os dados agora divulgados, no final de junho passado, o desemprego recuou no Alentejo 2,3% face a igual mês de 2025. Estavam registados nos serviços de emprego da região 13.555 desempregados, menos 323 do que em junho do ano passado. Face ao mês anterior, maio, o desemprego caiu 3,3%, com menos 467 desempregados inscritos. No final do mês passado, estavam registados nos serviços de emprego do continente e regiões autónomas 264.517 indivíduos, o que representa um decréscimo homólogo de 9,9% e uma queda de 3,7% face ao mês anterior. Uma visita às obras do novo bloco de partos do Hospital José Joaquim Fernandes em Beja foi a primeira iniciativa oficial do novo Conselho de Administração da Unidade Local de Saúde do Baixo Alentejo, que tomou posse na semana passada. A nova administração quis avaliar de perto o ritmo dos trabalhos daquela que é apontada como uma das intervenções estruturais mais aguardadas pela comunidade e por profissionais. A requalificação inclui, segundo a Unidade Local de Saúde do Baixo Alentejo, a remodelação total do bloco de partos, incluindo a criação de uma sala de cirurgia para cesarianas e a melhoria das condições de internamento. Os trabalhos arrancaram em julho do ano passado, num investimento de 1,5 milhões de euros. A administração reforçou que a sua gestão será pautada pela proximidade, à auscultação ativa e agilização de processos. No ano de 2025, nasceram na maternidade da Unidade Local de Saúde do Baixo Alentejo 1.037 bebés. Fernando Amaral Pires foi nomeado diretor executivo da Agência Regional de Promoção Turística do Alentejo, sucedendo a António Lacerda, que se reforma após exercer o cargo desde fevereiro de 2004. A nomeação coloca à frente da gestão executiva da agência um profissional com mais de 25 anos de experiência dedicados ao desenvolvimento, planeamento e promoção do setor turístico do Alentejo, revela a agência regional. Fernando Pires participou no planeamento e na implementação das iniciativas promocionais desenvolvidas nos diferentes mercados turísticos abrangidos pela agência regional. Em paralelo, assumiu a gestão dos projetos financeiros que sustentam a intervenção promocional da organização. José Manuel Santos, presidente da Agência Regional, diz que esta transição honra o extraordinário trabalho desenvolvido por António Lacerda ao longo de mais de duas décadas e, simultaneamente, abre uma nova etapa na vida da Agência Regional de Promoção Turística do Alentejo. A Câmara de Almodóvar diz que a edição deste ano da FACAL, Feira de Artes e Cultura de Almodóvar, encerrou com um balanço bastante positivo e confirmou a sua grandiosidade e importância no panorama regional. Ao sucesso alcançado, junta-se a eficácia financeira. Segundo a autarquia, os custos foram reduzidos em perto de 200 mil euros face ao ano anterior, sem comprometer a qualidade, a dimensão ou o prestígio do evento. Este ano, a FACAL representou um investimento municipal na ordem dos 371 mil euros, valor significativamente inferior aos cerca de 564 registados em 2025. A autarquia aponta a redução como um exemplo de sucesso ao nível da gestão e da otimização operacional. A Câmara Municipal de Beja inicia hoje o programa Beja na Rua, uma iniciativa que vai animar o centro histórico da cidade ao longo do verão, promovendo uma programação diversificada e de acesso gratuito. A autarquia revela que vão estar envolvidos cerca de 40 projetos artísticos que cruzam diferentes linguagens e expressões culturais. O programa, desenvolvido em parceria com as Arcos, Associação de Músicos de Beja, inclui propostas de street art, cinema, teatro, animação, poesia, contos e outras iniciativas dirigidas a públicos de todas as idades. Segundo o vereador Vítor Picado, o Beja na Rua constitui-se como uma das iniciativas culturais mais marcantes da cidade, sobretudo pela forma como coloca o centro histórico no centro da vida cultural e social. O município de Beja promove o projeto Beja Save Forest 26, uma iniciativa de voluntariado jovem que desafia jovens entre os 16 e os 30 anos a assumir um papel ativo na proteção da floresta e na educação ambiental. O projeto insere-se no programa Voluntariado Jovem para a Natureza e Florestas do IPDJ, Instituto Português do Desporto e Juventude. Estão previstas ações de vigilância das matas da cidade em bicicleta BTT, recolha de resíduos e sensibilização da população para a prevenção de incêndios e conservação da natureza. Sob o lema Abdalar pelas Matas, vem ajudar a limpar as matas a toda a velocidade. A iniciativa decorre entre 27 de julho e 18 de setembro em 4 turnos de 2 semanas. E é tudo neste jornal, em especial para si que nos acompanha. Deixo os votos de uma ótima quarta-feira.
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10: Seja muito bem-vindo ao Subindo Lá Vai. Está no ar mais uma edição do espaço semanal que dá voz às pessoas, divulga projetos, acompanha iniciativas e mostra o trabalho desenvolvido diariamente em benefício da comunidade. Este é o programa informativo da Associação de Freguesias da Cidade de Beja, um espaço de proximidade que leva até si a atualidade das duas uniões de freguesias, destacando o trabalho realizado, os acontecimentos mais relevantes e as iniciativas que marcam o dia-a-dia da nossa cidade. No programa de hoje, no espaço de entrevista, vamos conversar com João Pinto, técnico da equipa sénior da Associação Cultural e Desportiva do Penedo Gordo. Nesta conversa, vamos conhecer como está a ser preparada a nova época desportiva, quais são os desafios que o clube tem pela frente e os principais objetivos definidos para a temporada que se aproxima. E, como já é habitual, trazemos-lhe também os principais destaques da atualidade das duas uniões de freguesias da cidade de Beja, com informação sobre o trabalho realizado, as iniciativas em curso e os acontecimentos que marcaram os últimos dias. Por isso, fique desse lado, temos informação, atualidade e temas que mostram o que se faz todos os dias em prol da nossa comunidade. O Subindo Lá Vai começa agora. Na semana de 6 a 13 de julho, a União de Freguesias de Santiago Maior e São João Batista deu continuidade ao seu trabalho diário de proximidade, mantendo a aposta na valorização do espaço público, na melhoria dos serviços prestados à população e na participação ativa na vida da comunidade. Ao longo da semana, prosseguiram os trabalhos de limpeza urbana, manutenção de jardins e espaços verdes. Entre as intervenções realizadas, destaca-se a limpeza, o corte de ervas, a remoção de vegetação espontânea e a roçagem de vários espaços públicos, nomeadamente na antiga Escola número 4, onde foi efetuada uma intervenção alargada em toda a área envolvente. Estes trabalhos contribuem para uma freguesia mais limpa, mais segura e mais agradável para todos. além dos trabalhos de limpeza e manutenção. Continuaram também as intervenções de reparação de calçadas, sinalética vertical e pilaretes em diferentes pontos da freguesia, contribuindo para uma melhor organização do espaço público e reforçando a segurança de peões e automobilistas. A propósito da preservação do espaço público, a União de Freguesias recorda que os monos domésticos, restos de podas, móveis ou outros resíduos não devem ser depositados junto dos molocos ou contentores. Para este tipo de resíduos, existe um serviço próprio de recolha que pode ser solicitado através dos canais oficiais da Junta de Freguesia. Com a colaboração de todos, é possível manter a freguesia mais limpa e mais cuidada. Passando agora à atividade institucional, o presidente Luís Darjan, acompanhado por membros do Executivo, marcou presença na cerimónia de assinatura do protocolo entre o Ministério do Ambiente e Energia e o município de Beja para a criação de um refúgio climático na cidade. A sessão contou com a presença da ministra Maria da Graça Carvalho. Este projeto prevê um conjunto de intervenções destinadas a aumentar o número de árvores e a reforçar o coberto vegetal da cidade, contribuindo para uma melhor adaptação às alterações climáticas. Na área da União de Freguesias, até dezembro de 2028, estão previstas intervenções em vários locais, com destaque para o Jardim do Bacalhau, na Praça Diogo Fernandes, a Avenida Salgueiro Maia e o Largo do Carmo. A Junta de Freguesia saúda esta iniciativa, desenvolvida pelo município de Beja, em parceria com o Ministério do Ambiente, o Fundo Ambiental e a Agência para o Clima, considerando tratar-se de um investimento importante para a sustentabilidade e qualidade de vida no concelho. Ainda no âmbito da atividade institucional, o Executivo marcou também presença na inauguração da exposição Reflexos, integrada na Feira do Azulejo e promovida pela Associação para a Defesa do Património Cultural da Região de Beja. Uma iniciativa que enriquece a programação cultural da cidade e promove a valorização do património e das artes. Mudando agora de assunto, deixamos uma informação útil para os nossos fregueses. A Junta de Freguesia continua a disponibilizar cal para trabalhos de manutenção e conservação de imóveis e outros espaços. Os interessados podem solicitar este apoio diretamente nos serviços da Junta. Recordamos também que a Junta de Freguesia está a organizar um passeio sénior a Vila Viçosa no próximo dia 1 de setembro. As inscrições podem ser efetuadas através dos canais oficiais ou presencialmente na Junta de Freguesia. Fica o convite a todos os séniores da freguesia para participarem nesta iniciativa de convívio, lazer e descoberta do património histórico e cultural da nossa região. Aproveitamos ainda para recordar algumas informações úteis aos nossos fregueses. O atendimento público, pelo presidente Luís Darjan, decorre todas as quartas-feiras, entre as 9h30 e as 12h30, no edifício da Junta, mediante marcação prévia. No mesmo âmbito, recordamos que, às segundas e quartas-feiras, funciona também o atendimento administrativo na Casa do Povo do Penedo Gordo, entre as 9 da manhã e o meio-dia e meia, aproximando os serviços da população e evitando deslocações desnecessárias aos residentes daquela localidade. E assim terminamos o bloco informativo da União de Freguesias de Santiago Maior e São João Batista, reafirmando o compromisso de continuar a trabalhar diariamente por uma freguesia mais cuidada, mais participativa e com melhor qualidade de vida. A colaboração e o civismo de todos continuam a fazer a diferença. Sempre que identificar alguma situação que mereça atenção, contacte a Junta através das redes sociais, por correio eletrónico ou pelo telefone 284-313-100. A União de Freguesias de Salvador e Santa Maria da Feira continua a desenvolver o seu trabalho diário de proximidade, assegurando a manutenção do espaço público, apoio à população e o acompanhamento das necessidades da comunidade. No âmbito dos serviços prestados à população, as equipas de manutenção continuam a assegurar a recolha de monos domésticos, tanto ao domicílio como junto aos ecopontos. No entanto, devido à realização de trabalhos prioritários, nomeadamente ações de limpeza e monda mecânica em vários locais da freguesia, registam-se alguns atrasos neste serviço, com um tempo médio de espera entre 4 a 5 dias. A Junta agradece a compreensão da população e relembra a importância de contactar previamente os serviços antes de deixar resíduos junto aos ecopontos. Paralelamente, as equipas mantêm uma presença diária no terreno, assegurando a limpeza e manutenção da zona histórica e de vários espaços de lazer. Nesta altura do ano, estas intervenções assumem especial importância, contribuindo para espaços públicos mais cuidados, limpos e agradáveis. Ainda no que diz respeito à preservação do espaço público, a Junta volta a alertar a população para a importância de respeitar as grades de proteção colocadas em diversos pontos da freguesia. Algumas estruturas apresentam risco de desabamento e estas medidas existem exclusivamente para salvaguardar a segurança de todos. A sua permanência resulta de procedimentos técnicos e legais e não da ausência de intervenção. A colaboração com associações, coletividades e grupos locais continua igualmente a marcar a atividade da Junta, reforçando o espírito de proximidade, cooperação e entreajuda que caracteriza a nossa freguesia. O Executivo mantém também uma presença regular no terreno, acompanhando de perto as necessidades da população, identificando situações que exigem intervenção e procurando dar uma resposta rápida e eficaz. No plano da representação institucional, o Presidente Luís Figueira, acompanhado por outros membros do Executivo, participou em diversos eventos culturais, sociais e institucionais. Entre os principais destaques da semana estiveram a cerimónia de assinatura do protocolo entre o Ministério do Ambiente e Energia e o Município de Beja para a criação de um refúgio climático na cidade, sessão que contou com a presença da Ministra Maria da Graça Carvalho e a inauguração da exposição Reflexos, promovida pela Associação para a Defesa do Património Cultural da Região de Beja. Também no âmbito da participação comunitária, realizou-se o jantar convívio com os participantes da Marcha da Freguesia, um momento de agradecimento pelo empenho demonstrado e de reforço dos laços de amizade, proximidade e convívio. Entretanto, no âmbito da parceria estabelecida com a Concrete, a Junta de Freguesia continua a acolher um grupo de estagiários que, em colaboração com as equipas de manutenção, desenvolve trabalhos de conservação do património e de manutenção de diversos espaços públicos da freguesia. E deixamos ainda uma informação útil para os nossos fregueses. No próximo dia 21 de julho, realiza-se o passeio sénior até Tavira, à Praia do Barril, destinado aos residentes da freguesia. Para mais informações ou inscrições, contacte os serviços da Junta através do telefone 284-313-100. Recordamos também que o atendimento público, pelo Presidente Luís Figueira, realiza-se todas as terças-feiras, entre as 9 da manhã e as 12h30, no edifício da Junta, mediante marcação prévia. E terminamos este bloco informativo da União das Freguesias de Salvador e Santa Maria da Feira, reafirmando a mensagem que continua a orientar o trabalho deste Executivo: envolver todos, contar com todos, reunir com todos e ouvir a opinião de todos. É com esse espírito de participação e proximidade que continuamos a trabalhar por uma Beja mais inclusiva, mais cuidada e mais solidária. Uma cidade onde cada cidadão possa afirmar, com orgulho, eu sou de Beja. No Subindo Lá Vai de hoje, recebemos João Pinto, treinador da equipe de futebol sénior da Associação Cultural e Desportiva do Penedo Gordo. Ao longo da conversa, ficamos a conhecer a forma como está a ser preparada a nova época desportiva, os desafios que o clube terá pela frente e os objetivos definidos para a temporada que agora se aproxima.
11: Antes de mais, agradecer novamente o convite, porque para mim é sempre um gosto poder comunicar aquilo que é o projeto do Penedo Gordo para a próxima temporada. O projeto em si visa essencialmente voltar a dar a glória ao Penedo Gordo. O Penedo é um clube histórico da cidade de Beja. Fez 51 anos no dia 21 de junho. Também esteve recentemente com campanhas muito positivas e consistentes na primeira divisão distrital. E então este projeto de 2026-2027 centra-se essencialmente na colocação do Penedo no lugar onde ele merece.
12: E o lugar onde ele merece é onde? Exatamente.
11: É nas grandes decisões da Associação de Futebol de Beja, seja elas na segunda distrital, seja também na taça, seja também na taça de honra, dependendo muito de como for organizado o próximo campeonato e a próxima temporada, porque isto também ainda está pendente, ainda não sabemos realmente como é que se vai estruturar toda a competição, as três, na verdade, na próxima temporada, e portanto assim que soubermos e conseguirmos estruturar bem o nosso caminho, nós ambicionamos a fazer uma época muito positiva, uma época que volte a honrar o clube e que deixe, como é óbvio, todos os adeptos e toda a gente que gosta do Pinheiro Gordo satisfeita com o trabalho que foi realizado.
12: E encontra à altura da competição e também dos desafios aqui na região jogadores e atletas que possam integrar o clube com facilidade?
11: Portanto, o processo de recrutamento não foi um processo fácil, não. De facto, tem sido comentado por muitos treinadores e também muitos dirigentes da Associação de Futebol de Beja o facto de haver dificuldade em arranjar jogadores para jogarem nas suas equipas e essa dificuldade nós também a enfrentamos ao longo deste processo de recrutamento. No entanto, fomos capazes de conseguir atrair atletas que apresentassem a qualidade que nós considerávamos ser indispensável para fazermos a boa época que queremos fazer e também a experiência. E conseguimos efetivamente reforçar-nos com eles. Ou seja, aqueles que nós realmente queríamos e contávamos para o projeto, para este próximo 2020-2027, conseguimos fechar com eles. Mas sim, é uma dificuldade que se encontra muito aqui no Distrito de Beja, também por questões geográficas, não é? Há aqui um grande problema associado ao facto de ser, primeiro, um concelho pequeno, né? Mas depois também o facto de os outros concelhos que estão em redor também estarem um bocado longe. Isso às vezes dificulta depois também aquilo que é a questão do recrutamento. Eu venho de um contexto, por exemplo, a Associação de Futebol Braga, em que isso não acontece. Os concelhos são muito grandes, os concelhos tem muita gente, há uma base de recrutamento muito grande e, portanto, é sempre muito fácil para os clubes irem buscar jogadores, os jogadores que quiserem, vamos dizer assim. Né? Aqui é preciso fazer um trabalho antecipado, é preciso falar com os jogadores, até porque os jogadores, especialmente aqueles que são mais interessantes, têm também convites de outros lados, né? Mas eu penso que tanto eu como o Bruno Alvite e o Tom Facaia, que também fazem parte da minha equipa técnica, fizemos um excelente trabalho nesse departamento e naquilo que é o apresentar o projeto do Pinheiro Gordo como algo sólido e também ambicioso.
12: E ele perguntar exatamente isso, como é que foi vir para um ambiente completamente diferente daquele a que estava habituado, comparando aquilo que se passava em Braga com aquilo que se passa em Beja e aqui no seu concelho. Como é que, à sua chegada aqui pela primeira vez, o que é que sentiu?
11: Portanto, o que eu senti logo é como é evidente, aquela a diferença a nível de calor humano, vamos dizer assim, porque, por exemplo, Braga é uma cidade muito grande. Tem entre 160 a 200 mil habitantes e Beja tem a rondar os 30 a 40 mil, não é? E, portanto, a proximidade da comunidade é muito maior do que aquela que acontece na cidade de Braga, não é? Tem as suas vantagens e desvantagens, como é evidente, mas há logo aqui uma diferença grande com uma pessoa que vem de uma cidade com muitos habitantes tem quando encontra cá em Beja. No entanto, Beja também tem coisas muito positivas que não se encontram na cidade de Braga. Logo à partida, o calor, não é?
12: O calor é muito.
11: O calor é um fator que eu sempre... Eu gosto muito de sentir calor, gosto de sentir temperaturas altas, gosto de sentir um bom tempo e aqui em Beja, felizmente, encontro sempre isso. Né? Mas depois também... a própria postura das pessoas, a receptividade das pessoas para acolher pessoas que vêm de fora foi um dos aspectos que mais marcou na gente de Beja, porque de facto quando se vem, quando se está numa comunidade pequena, a tendência para abraçar a pessoa que está ao nosso lado é muito maior. Em Braga isso não acontece e foi um dos pontos positivos e bastante atrativos da cidade de Beja, além, como é evidente, das questões meteorológicas.
12: E tem muitos, o Penedo Gordo tem muitos treinadores de bancada, como nós costumamos dizer?
11: Terá os seus, não é? E é, penso que nestas coisas toda a gente tem direito à sua opinião, como é evidente, não é? Toda a gente tem dois olhos na cara, toda a gente tem uma perspectiva sobre o que está a acontecer, basta ver o que aconteceu neste Mundial, não é? Mais recente, em que a prestação de Portugal não agradou a toda a gente, não é? Mas no final do dia só uma pessoa é que realmente tinha que tomar decisões e essa pessoa era o treinador. E a mesma coisa acontecerá aqui, não é? Toda a gente também terá a oportunidade de ver o jogo, terá a oportunidade de formar a sua opinião, fazer as suas próprias relações, inclusive a comentar e tudo mais, mas no final do dia quem terá que decidir sou eu, porque fui eu que fui escolhido para liderar este projeto e pronto, espero e claro que com toda a humildade que for possível agradar também esses treinadores de bancada que estarão sempre presentes, não é? Portanto, eu quero é que o futebol que seja praticado e que a postura e a atitude da equipa vá de encontro a essas exigências das pessoas que estão a ver os jogos.
12: João, diga-me só uma coisa, treina só os séniores ou tem outras equipas, outros escalões?
11: Não, eu neste momento treino só séniores. Tive muito tempo nos escalões de formação de várias equipas, mas neste momento é só mesmo o futebol sénior.
10: Nesta edição do Subindo Lá Vai, estivemos à conversa com João Pinto, treinador principal da Associação Cultural e Desportiva do Penedo Gordo. E chegamos ao fim de mais uma edição do Subindo Lá Vai. Obrigado por ter estado desse lado e por nos acompanhar semana após semana neste espaço dedicado à atualidade das freguesias da cidade de Beja. Continuaremos a dar voz às pessoas, a divulgar projetos, a acompanhar iniciativas e a mostrar o trabalho que diariamente contribui para o desenvolvimento da nossa terra. Porque conhecer o que acontece à nossa volta é também uma forma de reforçar a proximidade, valorizar quem faz a diferença e fortalecer o espírito de comunidade. Na próxima edição, voltamos ao seu encontro, no mesmo dia e à mesma hora, com novos temas, um novo convidado e mais informações sobre aquilo que marca a atualidade das nossas freguesias. Até lá, tenha uma excelente semana. Obrigado pela companhia e até ao próximo Subindo Lá Vai.
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0: 7 horas.
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3: São 19 horas. 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
1: Desemprego continua em queda no Alentejo. Nova administração da Unidade Local de Saúde do Baixo Alentejo visita obras do Bloco de Partos. Fernando Pires é o novo diretor executivo da Agência Regional de Promoção Turística do Alentejo. Câmara de Almodóvar diz que poupou quase 200 mil euros na última edição da FACAL. São notícias com desenvolvimento já a seguir.
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1: Na sequência da notícia avançada pela Rádio Pax, relativamente às acusações apresentadas por um filho ao lar do Monte em Beja sobre a situação da sua mãe, a entidade proprietária do lar emitiu agora um esclarecimento. A Fundação São Bernabé assegura que a senhora em questão já não é cliente do lar do Monte por rescisão com justa causa do contrato celebrado desde 10 de julho de 2026. O mesmo foi rescindido devido aos reiterados comportamentos desviantes, agressivos, difamatórios e injuriosos da senhora e do seu filho, responsável pela mesma, adianta a Fundação. A decisão, segundo a mesma fonte, foi atempadamente comunicada a ambos, verbalmente e por escrito. Após comunicação da decisão, foi concedido um prazo para que a senhora fosse transferida do lar. Por isso, adianta, não corresponde à verdade que a senhora tenha sido abandonada à porta de casa do filho, sem que o mesmo tenha tido conhecimento prévio que a senhora iria ser conduzida para a sua residência na data e hora, assim como a senhora manifestou intenção de tal. A Fundação garante que as autoridades policiais foram acionadas em virtude do filho não se encontrar ou não ter querido abrir a porta. A decisão de regressar ao lar com a senhora foi única e exclusivamente da Fundação e não por qualquer ordem recebida nesse sentido. A situação foi comunicada à Segurança Social, segundo a Fundação, que propôs alternativas ao lar do Monte para a senhora, as quais foram prontamente recusadas pela mesma e pelo filho. A Fundação estranha, perante as declarações prestadas pelo filho da idosa, que a mesma família que responsabiliza o lar pela não prestação de cuidados devidos aos utentes é a mesma que exige que a senhora permaneça no lar do Monte. A Fundação São Bernabé assegura ainda que a senhora nunca foi abandonada pela Fundação, foi sim deixada pelos familiares no lar, bem sabendo que o contrato já cessou os seus efeitos, sendo livre de sair do mesmo. Aquela instituição promete levar este caso à justiça para a defesa da honra e do bom nome da Fundação São Bernabé. Em junho passado, o desemprego voltou a cair em todas as regiões do país, revela o Instituto do Emprego e Formação Profissional. De acordo com os dados agora divulgados, no final de junho passado, o desemprego recuou no Alentejo 2,3% face ao igual mês de 2025. Estavam registados nos serviços de emprego da região 13.555 desempregados, menos 323 do que em junho do ano passado. Face ao mês anterior, maio, o desemprego caiu 3,3%, com menos 467 desempregados inscritos. No final do mês passado, estavam registados nos serviços de emprego do continente e regiões autónomas 264.517 indivíduos, o que representa um decréscimo homólogo de 9,9% e uma queda de 3,7% face ao mês anterior. Uma visita às obras do novo bloco de partos do Hospital José Joaquim Fernandes em Beja foi a primeira iniciativa oficial do novo Conselho de Administração da Unidade Local de Saúde do Baixo Alentejo, que tomou posse na semana passada. A nova administração quis avaliar de perto o ritmo dos trabalhos daquela que é apontada como uma das intervenções estruturais mais aguardadas pela comunidade e por profissionais. A requalificação inclui, segundo a Unidade Local de Saúde do Baixo Alentejo, a remodelação total do bloco de partos, incluindo a criação de uma sala de cirurgia para cesarianas e a melhoria das condições de internamento. Os trabalhos arrancaram em julho do ano passado, num investimento de 1,5 milhões de euros. A administração reforçou que a sua gestão será pautada pela proximidade, à auscultação ativa e agilização de processos. No ano de 2025, nasceram na maternidade da Unidade Local de Saúde do Baixo Alentejo 1.037 bebés. Fernando Amaral Pires foi nomeado diretor executivo da Agência Regional de Promoção Turística do Alentejo, sucedendo a António Lacerda, que se reforma após exercer o cargo desde fevereiro de 2004. A nomeação coloca à frente da gestão executiva da agência um profissional com mais de 25 anos de experiência dedicados ao desenvolvimento, planeamento e promoção do setor turístico do Alentejo, revela a agência regional. Fernando Pires participou no planeamento e na implementação das iniciativas promocionais desenvolvidas nos diferentes mercados turísticos abrangidos pela agência regional. Em paralelo, assumiu a gestão dos projetos financeiros que sustentam a intervenção promocional da organização. José Manuel Santos, presidente da Agência Regional, diz que esta transição honra o extraordinário trabalho desenvolvido por António Lacerda ao longo de mais de duas décadas e, simultaneamente, abre uma nova etapa na vida da Agência Regional de Promoção Turística do Alentejo. A Câmara de Almodóvar diz que a edição deste ano da FACAL, Feira de Artes e Cultura de Almodóvar, encerrou com um balanço bastante positivo e confirmou a sua grandiosidade e importância no panorama regional. Ao sucesso alcançado, junta-se a eficácia financeira. Segundo a autarquia, os custos foram reduzidos em perto de 200 mil euros face ao ano anterior, sem comprometer a qualidade, a dimensão ou o prestígio do evento. Este ano, a FACAL representou o investimento municipal na ordem dos 371 mil euros, valor significativamente inferior aos cerca de 564 registados em 2025. A autarquia aponta a redução como um exemplo de sucesso ao nível da gestão e da otimização operacional. A Câmara Municipal de Beja inicia hoje o programa Beja na Rua, uma iniciativa que vai animar o centro histórico da cidade ao longo do verão, promovendo uma programação diversificada e de acesso gratuito. A autarquia revela que vão estar envolvidos cerca de 40 projetos artísticos que cruzam diferentes linguagens e expressões culturais. O programa, desenvolvido em parceria com as Arcos, Associação de Músicos de Beja, inclui propostas de street art, cinema, teatro, animação, poesia, contos e outras iniciativas dirigidas a públicos de todas as idades. Segundo o vereador Vítor Picado, o Beja na Rua constitui-se como uma das iniciativas culturais mais marcantes da cidade, sobretudo pela forma como coloca o centro histórico no centro da vida cultural e social. O município de Beja promove o projeto Beja Save Forest 26, uma iniciativa de voluntariado jovem que desafia jovens entre os 16 e os 30 anos a assumir um papel ativo na proteção da floresta e na educação ambiental. O projeto insere-se no programa Voluntariado Jovem para a Natureza e Florestas do IPDJ, Instituto Português do Desporto e Juventude. Estão previstas ações de vigilância das matas da cidade em bicicleta BTT, recolha de resíduos e sensibilização da população para a prevenção de incêndios e conservação da natureza. Sob o lema Abdalar pelas Matas, vem ajudar a limpar as matas a toda a velocidade. A iniciativa decorre entre 27 de julho e 18 de setembro em 4 turnos de 2 semanas. E é tudo neste jornal, em especial para si que nos acompanha. Deixo os votos de uma ótima quarta-feira.
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1: Duas horas.

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23 horas. 4. Boa noite.

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0: É meia-noite.
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